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Bem-vindos à emissão de hoje, dia 22 de junho de 2026, segunda-feira. Estes são os principais títulos das notícias. Mediadores, Estados Unidos e Irão concluem negociações de alto nível na Suíça. Irão, registam-se progressos nos esforços para encerrar a guerra no Líbano. Exército israelita matou dois palestinianos na Cisjordânia ocupada. Explosão de grandes proporções em fábrica no Catar, há dezenas de feridos e desaparecidos. Aeroportos de Moscou fecham brevemente depois da Rússia dizer que quase 70 drones foram abatidos. Três mortos, vários feridos em tiroteio em escola nas Filipinas. Mohamed Salah inspira o Egito a conquistar a sua primeira vitória de sempre no Mundial. A primeira ronda de conversações entre altos funcionários dos Estados Unidos e do Irão na Suíça terminou, disseram os mediadores, depois de uma abertura tensa marcada pelo anúncio de Teherão de que tinha novamente fechado o Estreito de Hormuz, e pelas repetidas ameaças do presidente dos Estados Unidos, Donald Trump, para retomar ataques contra o Irão. Uma declaração conjunta das nações mediadoras Catar e Paquistão afirmou que os Estados Unidos e o Irão concordaram com um roteiro para um acordo final dentro de 60 dias. Conversas técnicas continuarão pelo resto da semana no resort alpino suíço Bürgenstock, pertencente ao Catar, segundo a declaração divulgada pelo ministro de Negócios Estrangeiros do Catar. As partes concordaram com um mecanismo para acabar com os combates no Líbano e abrir uma linha de comunicação para ajudar a garantir passagens seguras para navios comerciais através do estreito contestado, disse a declaração. Numa publicação nas redes sociais, o ministro dos Negócios Estrangeiros iraniano Abbas Araghchi disse que o seu país obteve isenções para exportações de petróleo e petroquímica, a libertação de alguns ativos congelados e o lançamento de um plano de reconstrução e desenvolvimento para o Irão. A Casa Branca não comentou de imediato quando questionada se as conversas tinham terminado por enquanto. Araghchi, em declaração feita na sua conta no X, comentou as negociações conduzidas com os Estados Unidos, afirmando que o grupo de trabalho a ser criado para prevenir os confrontos no Líbano será um verdadeiro teste. Araghchi declarou: "Foi feito progresso para encerrar a guerra no Líbano por meio da mediação Paquistão-Catar." Araghchi também enfatizou que as restrições às exportações de petróleo aplicadas ao seu país foram levantadas e que o bloqueio chegou ao fim, acrescentando que parte dos ativos congelados do Irão também foi libertado. O exército israelita admitiu ter matado dois palestinianos na Cisjordânia ocupada, alegando que estavam a atacar um colonato ilegal perto de Hebron. Um comunicado do exército afirmou que os soldados abriram fogo contra um grupo de palestinianos perto do colonato ilegal, matando duas pessoas e ferindo uma. O Ministério do Interior do Catar anunciou que 54 pessoas ficaram feridas e 18 estão desaparecidas depois de uma explosão causada por uma falha técnica numa fábrica na cidade industrial de Ras Laffan. Equipas da Proteção Civil e unidades de resgate especializadas responderam imediatamente à explosão, ocorrida na noite de domingo, e continuam os esforços de gestão da crise na área. O Ministério confirmou que o incidente foi causado por uma falha técnica durante a operação de uma das instalações na zona industrial e informou que não foram registados vazamentos que representem ameaça à segurança pública. Iremos apresentar de seguida as notícias da emissão em português da Rádio Voz da Turquia. As autoridades aeronáuticas russas encerraram temporariamente os quatro aeroportos de Moscou na segunda-feira após a interceção de uma série de drones. O presidente da Câmara de Moscou, Sergei Sobyanin, afirmou no Telegram que 59 drones que se dirigiam para a cidade foram destruídos. Sobyanin não forneceu mais detalhes, acrescentando que os serviços de emergência tinham sido enviados para as zonas onde os drones foram abatidos. Kiev enviou drones para a Rússia em retaliação aos bombardeamentos de Moscou às suas cidades, embora Sobyanin não tenha especificado que os drones fossem da Ucrânia. Os

Opoč de Sheremetyevo, domo dedovo e o Vukonovo, bem como de Zhukovsky, nas proximidades da capital, suspenderam os voos, embora estes tenham sido posteriormente retomados, informou separadamente a autoridade reguladora da aviação. As autoridades anunciaram às 5h39 que os aeroportos tinham reaberto. Pelo menos 3 pessoas morreram e 5 ficaram feridas num tiroteio ocorrido na segunda-feira numa escola nas Filipinas, segundo noticiaram os meios de comunicação locais. O incidente ocorreu na Escola Secundária Nacional de San José, na cidade de Tacloban, estando um dos 2 alegados suspeitos atualmente sob custódia policial, segundo noticiou o jornal Inquirer. A polícia afirmou que um dos suspeitos, um menor, em conflito com a lei, residente em San José, foi detido pouco depois do incidente, enquanto o outro suspeito continua à monte. As autoridades ainda não divulgaram as identidades das vítimas, uma vez que os investigadores continuam a apurar as circunstâncias do tiroteio, incluindo o motivo por trás do ataque. A relação entre as vítimas e os suspeitos também ainda não foi estabelecida. A polícia lançou uma caça ao homem para localizar e deter o segundo suspeito. O Egito conquistou a primeira vitória da sua história no Mundial ao derrotar a Nova Zelândia por 3-1, colocando-se assim no bom caminho para chegar à fase eliminatória pela primeira vez. Mohamed Salah, Mustapha Zico e Trezeguet foram os outros marcadores do Egito, depois de Finn Sermon ter dado vantagem à Nova Zelândia aos 15 minutos do jogo do Grupo G, disputado em Vancouver. Salah comemorou mais um gol pela seleção, levantando o punho antes de ter cercado pelos colegas de equipa aos 67 minutos, para grande entusiasmo dos adeptos, que lotaram o BC Place em Vancouver. Quando Salah foi substituído aos 85 minutos, foi recebido com uma ovação de pé. Com esta vitória, o Egito subiu ao topo da classificação do Grupo Q, mas ainda não garantiu a passagem para a fase eliminatória. O Egito disputará uma partida decisiva contra o Irão na sexta-feira, em Seattle, precisando pelo menos um empate para avançar. Finn Sermon colocou a Nova Zelândia em vantagem aos 15 minutos, com uma cabeçada em voo na sequência de um canto marcado por Tim Payne. Estas são as notícias de hoje. Obrigada por nos estar a acompanhar. 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

Gaza, determinação, vontade e humanidade diante da fome. Desde que o mundo existe, sempre se baseou em dois tipos de evolução: a formação da história e a escrita da história. Estas duas ações, que geralmente se pensa que estão separadas por um longo intervalo, começam simultaneamente. O elemento que se atrasa é o surgimento das ideias. A formação da história concretiza-se através da coragem daqueles que se opõem, no ciclo da vida, à injustiça, ao retrógrado ou às regras que se deterioram devido às ambições de alguns. A escrita da história, por sua vez, concretiza-se ao narrar e registrar essa coragem, reunindo todos em torno do indivíduo ou da sociedade pioneira. Hoje falaremos dos que fazem e escrevem a história em Gaza, ou seja, dos resistentes palestinianos e dos prisioneiros. Não é necessário qualquer critério, regra ou mesmo crime para que os palestinianos sejam detidos, encarcerados e condenados a torturas desumanas. Entre os detidos pode estar o Dr. Hussam Ebu Safie, que se recusou a abandonar os seus doentes, ou Faris Odeh, um jovem de 14 anos de Gaza que enfrentou a injustiça armado apenas com uma pedra contra tanques e armas sofisticadas. O mundo viu Faris Odeh a resistir sozinho, com uma pedra na mão, diante de um enorme ataque. Se a idade mínima do manifestante é de 14 anos, um opositor sensato opta por dar importância a isso. Um opositor que acredita que o poder das armas é tudo, por sua vez, prefere esmagar até mesmo uma criança, tal como Israel fez. As forças israelitas assassinaram Faris com um tiro no pescoço a 8 de novembro de 2000. Os 21 anos que se passaram, desde o início da segunda intifada, em 29 de setembro de 2000, e que se prolongaram até 2005, não conseguiram de forma alguma desgastar o impacto da postura honrada de Faris. A fotografia tirada enquanto atirava pedra contra tanques blindados tornou-se um símbolo da resistência de Gaza. Serviu de inspiração para todas as futuras resistências contra a injustiça e as palavras que dirigiu aos jornalistas ficaram gravadas na memória. Faris Odeh, claro que atiro pedras. Todos deviam atirar. Eles têm armas nucleares. Nós, por outro lado, temos apenas pedras. Apenas pedras para nos defendermos. "26 de julho de 2018. Venham, vamos abrir um pouco a cortina do tempo e ver algumas cenas do passado recente. Estamos na barreira de separação entre Jerusalém Oriental

da ocupação israelita e a Cisjordânia. Dois ativistas italianos estão aqui a pintar o retrato de uma rapariga corajosa. Antes mesmo de terminarem os seus desenhos, em 30 de julho de 2018, foram detidos pelas forças de segurança israelitas e expulsos do país. Quem é a jovem que retrataram? Ahed Tamimi, a leoa da Palestina. Sim, o mundo chamou-lhe a própria coragem. Chamou-lhe a leoa da Palestina. Tinha apenas 11 anos quando apareceu na imprensa mundial. Com a mão direita, ela deu um soco no soldado que estava à sua frente. A data era 20 de dezembro de 2012. Pela atitude que demonstrou perante os soldados israelitas que vieram deter o seu irmão, foi considerada merecedora do prêmio Hamzala de Coragem. Naquela época, Ahed também veio à Turquia e encontrou-se com o presidente Recep Tayyip Erdogan. Em 28 de agosto de 2015, na Cisjordânia, foi novamente atacado por soldados israelitas durante um protesto em que participava com os seus irmãos. Neste ataque, Tamimi continuava a ser a mesma Tamimi. As repressões de Israel nunca a tinham intimidado. Por último, em 19 de dezembro de 2017, foi detida juntamente com a sua mãe por soldados israelitas que invadiram a sua casa em Ramallah. Após 8 meses de cativeiro numa prisão militar, foi recebida com entusiasmo quando regressou à casa paterna, na aldeia de Nebi Sali. Havia no seu rosto uma determinação inabalável e na sua voz uma vontade inquebrantável. Ao fazer uma declaração à imprensa, afirmou: "O povo palestiniano continuará a resistir até que a ocupação termine." Ahed Tamimi, que chegou aos 17 anos resistindo à injustiça, abordou um ponto tão importante que levará todas as pessoas de consciência deste mundo a refletir, sem distinção de religião, língua ou raça. Fui julgada, mas o juiz era racista, e o tribunal também. O meu desejo é que sejamos julgados num tribunal justo e não racista. Durante o período de detenção, Tamim também agradeceu ao presidente Erdogan por ter contactado a sua família e se ter preocupado com ela. Esta detenção deve ter reforçado a sua determinação, pois Tamimi afirmou que pretendia seguir estudos de direito para poder defender os palestinianos detidos nas prisões. Para ilustrar o quão evidentes e flagrantes são a injustiça, a desigualdade e a opressão vividas na região, referi-me apenas a dois exemplos das crianças palestinianas que resistem. A injustiça, porém, continua. Em particular, a injustiça cega, surda e sem escrúpulos que se prolonga desde outubro de 2023 persiste, apesar do cessar-fogo. Para tal, não faz diferença se trata de Gaza ou da Cisjordânia. Em janeiro de 2023, em Gaza, o veículo em que Indy Recep, de 7 anos, viajava com a família foi alvejado. E em março de 2026, o mesmo crime foi cometido na Cisjordânia pelo mesmo criminoso e com o mesmo método. O veículo do casal Ali e Vaed, que vinha de Tamum para Nablus com os seus 4 filhos, para fazer compras para o feriado, foi alvejado por soldados israelitas quando regressavam a casa. Mustafa, de 8 anos, e Alet, de 11 anos, assistiram ao assassinato da mãe, do pai e dos 2 irmãos e foram interrogados no local do crime. A ambulância que veio para resgatar Ind também foi impedida de passar. O mesmo aconteceu com a ambulância que veio para o casal Ali e Vaed. De acordo com os dados da ONU, desde o início do genocídio de Gaza, em outubro de 2023, mais de 1.000 palestinianos foram assassinados na Cisjordânia, incluindo centenas de crianças. Sim,
7 de agosto de 2024. A imprensa está a repercutir as imagens captadas pelas câmeras de segurança que mostram o momento em que soldados israelitas violaram um prisioneiro.

ocultar as imagens da câmara utilizando os seus escudos. O crime cometido pelos 9 soldados detidos por tortura sexual está a ser debatido no parlamento israelita, que classifica a tortura sexual como legítima. Vamos refrescar mais uma vez a imagem de um vídeo na nossa mente. Façamos isso para que se compreenda que perigos à pretensão de nacionalidade de uma sociedade que vive neste mundo com o título de nação acarreta para as outras nações que vivem dentro do quadro jurídico mundial. O ministro da Defesa de extrema-direita de Israel anda pelo parlamento com uma caixa de doces na mão. O objetivo do doce que tem na mão é celebrar a aprovação da lei da pena de morte. Pena de morte para prisioneiros palestinianos. Durante o período em que o massacre contra civis em Gaza continuava, o governo de Israel assinou uma decisão escandalosa que abre caminho para a execução de prisioneiros palestinianos. Na primeira votação realizada no parlamento israelita, o projeto de lei que prevê a pena de morte para prisioneiros palestinianos passou a primeira fase com 39 votos a favor e 16 contra. Posteriormente, Ben-Gavir foi filmado pelas câmaras a elogiar as torturas e as condições desumanas da prisão durante uma visita à prisão de Ofer. A tortura, a violação, a fome, a sede e a falta de medicamentos a que os prisioneiros palestinianos são submetidos nas prisões israelitas não se limitam a isso. Israel tornou-se o maior banco de pele e órgãos internos do mundo, esfolando os corpos dos prisioneiros palestinianos que assassinou, desde a pele até aos órgãos internos. Além disso, a morte não significa libertação. O médico e ativista palestiniano Mustafa Bargouti conta: quero que os europeus saibam que, mesmo que um prisioneiro condenado a 40 ou 30 anos de prisão mora na prisão, o seu corpo é mantido na prisão até ao fim da pena. Um dos métodos de tortura aplicados por Israel aos prisioneiros é o da execução lenta. Quando um palestiniano chamado Khaled al-Saif foi libertado, enfrentava graves problemas de saúde. Saif, de 67 anos, sucumbiu aos graves problemas de saúde causados pela tortura apenas uma semana depois de sair da prisão. Gaza, determinação, vontade e humanidade diante da fome.

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